somiadors, arlequins, clowns, somiatruites, equilibristes, trapezistes.